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1: 9:18, 12 graus a temperatura. O intervalo, na sequência, tem mais aqui na Noite, né? Espaço. Você pode participar comigo, mandando seu recado, conversando através do WhatsApp 99611-1971. Código de área, sempre lembrando, 54. Já voltamos com mais aqui na Rádio dos Melhores Ouvintes.
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1: 9:21, estamos de volta com a Noite, né? 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Nesse momento, 12 graus a temperatura aqui em Farroupilha. Logo mais vai estar entrando, tô preparando nesse momento enquanto estou conversando aqui. É assim, a gente vai fazendo muita coisa ao mesmo tempo, ajudando também, contribuindo no site da Espaço. Já é bom fazer o chamamento da comunidade. Na próxima terça-feira vai ter mais um mutirão para cadastro de doadores de medula óssea. Nós tivemos um caso aqui em Farroupilha na semana retrasada ainda, o pequeno Arthur Garate dos Santos, de 13 anos, enfrentava leucemia. A família procurou Espaço, foi feito um convite para a comunidade fazer doação, coleta de sangue para buscar um doador de medula óssea. A prefeitura se envolveu, foi feita uma campanha de coleta na última quinta-feira. Infelizmente, o Arthur faleceu na última sexta, só que vai deixar um legado incrível. Naquela campanha da quinta-feira, as 70 vagas disponíveis foram preenchidas em poucas horas. E tamanha é a procura de pessoas interessadas em ajudar quem está precisando, que a prefeitura vai fazer um novo mutirão na próxima terça-feira, dessa vez com 200 vagas. Até a família do Arthur conversou com a reportagem, fez o comentário que é importante a comunidade continuar ajudando. Agora são 200 vagas. Quem não conseguiu vai ter mais uma oportunidade de fazer a pequena coleta de sangue para ficar num banco, quem sabe em algum momento também outras pessoas que estão batalhando, lutando contra o câncer, contra a leucemia, precisam de doação de medula óssea, quem sabe nesse cadastro possa ser encontrado. Então vai ter agora daqui a pouquinho matéria no site para você compartilhar, para fazer essa chamada para todos interessados. Vai ser na próxima terça-feira no CAPS Infanto Juvenil, próximo ao cemitério aqui de Farroupilha, próximo à UPA. Vai estar, tem o endereço inclusive, e as vagas, que é por agendamento, vai ter o telefone também. 200 vagas mediante agendamento, vai ter o telefone também nessa matéria, que entra logo mais no site da Espaço Prefeitura, que está divulgando esta ação mais uma vez. 9:24, deixa eu mandar os abraços, pessoal que está participando, ligados desde o Yesterday, ao som da Espaço FM, grande Marcelo Nilo, muito obrigado. Também o Pedro, turma de Rosário do Sul, junto com a esposa Silvia. Valeu, pessoal, obrigado pela companhia. Ian e Giulia, obrigado pela mensagem, pela participação. Ângela também na Espaço, Rosângela Candioli, Celso, Luciane e Felipe Santa Clara do Sul, ao som da Espaço, pessoal curtindo a programação. Olha, turma, obrigado pela mensagem. Boa noite, Martinho, também mandando recado. Luiz de Alvorada, ao som da Espaço, pediu Bruce Springsteen, dedica ao amor da vida dele a Claudete Aguiar, de Cambará do Sul. Olha que legal, obrigado pela mensagem, pela participação de vocês. Também a turma, o grande Marcelo Miller, de Canoas, sintonizado desde o Yesterday, fazendo um belíssimo churrasco ao som da Espaço. Deixa eu ver aqui o recado, a esposa Karim, sogra Lorena, amiga Elô e cunhada Carla. Valeu, turma, abraço pra vocês, obrigado pela mensagem. Grande Marcelo, grande amigo, tá sempre sintonizado, participando, envolvendo família e amigos, na sintonia da Espaço. Turma que tá participando, manda recado, o WhatsApp é 54996111971, aqui na Espaço Magic Box.

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1: 9:50, estamos de volta com a noite na Espaço, no oferecimento Energia Esportes, Boutique Animal. Está chegando a hora do grande jogo nessa noite, Argentina e Suíça. Foram agora estendidos os bandeirões no gramado, as duas seleções já perfiladas no túnel para começar a entrar em campo. Grande jogo, valendo a última vaga para semifinal da Copa Argentina. Ela é a favorita pelo futebol, pelo seu elenco que tem, mas a Suíça é um time complicado. É o time do ferrolho suíço, não é de marcar gol, é de fechar o jogo, segurar até que venha alguma oportunidade. Mais cedo, outro grande jogo, muito tenso, muito equilibrado, estudado. Inglaterra venceu a Noruega por 2-1. Olha os ingleses, hein? A Inglaterra tem tradição de amarelar, dá tempo ainda, né? Tem a semifinal ainda e até mesmo uma eventual final. Dá tempo para eles darem aquela entregada de sempre. Mas a Inglaterra tem outra postura, não é a história do futebol inglês esse. Futebol aguerrido, bravo, vai para cima, controlando. Controlou, eu falei que foi equilibrado pelos gols, por um dos gols só sair na prorrogação, mas a Inglaterra teve mais posse de bola e mais controle do jogo que a seleção norueguesa. Haaland pouco fez, inclusive foi substituído no segundo tempo da prorrogação, para choque de todo mundo. O Kane, que é a estrela inglesa, não apareceu muito também, mas a outra estrela do futebol inglês, essa sim, brilhou mesmo. O Jude Bellingham, estrela do Real Madrid, marcou os dois gols na grande vitória da Inglaterra na prorrogação contra a Noruega e está na semifinal. Se a Argentina passar hoje contra a Suíça, a favorita para isso, nós teremos as melhores semifinais da Copa em muito tempo. Só camisa de peso, de um lado França e Espanha e de outro Inglaterra e, se passar, a Argentina. A Suíça, se vence hoje, vai ser a grande zebra dessa Copa do Mundo por enquanto. Pela lógica, a Argentina é a grande favorita para essa partida e

0: E também, né? Um grande clássico do futebol mundial, Inglaterra e Argentina, remete muito lá aos anos 80, quando o Maradona fez aquele gol que ficou chamado de mão de Deus, né? Obviamente tocou no braço do Maradona, o juiz não deu nada, e foi logo após a Guerra das Malvinas. Desde então tem muita essa rivalidade entre Inglaterra e Argentina por conta daquela guerra lá nos anos 80, onde a Argentina invadiu as ilhas Falkland, que é o nome inglês para as ilhas, e acabaram perdendo aquela guerra, e gerou um trauma nacional, inclusive facilitou a queda da ditadura na Argentina, e ficou até hoje um ranço entre as duas seleções. Tanto que até em jogos da Argentina não pode ter árbitro inglês, e vice-versa, por conta, pesa também esse fato dessa rivalidade geopolítica que entrou no mundo do futebol. 6 minutos faltando para as 10, começa daqui a pouquinho. Argentina e Suíça, último jogo das quartas de final da Copa do Mundo. Aqui no espaço da Bibix.
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1: 10:18, aqui em Farroupilha, 12 graus a temperatura. Intervalo, na volta tem mais aqui na noite.

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1: 15 para as 11, 12 graus aqui em Farroupilha. Intervalo, na sequência, muito mais na noite, na Espaço deste sábado. 10 horas 45 minutos. Voltamos já.

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1: Espaço. 11:12, reta final da noite, né? Espaço, aqui em Farroupilha, 12 graus a temperatura, um intervalo, na volta, mais música boa, até a meia-noite aqui na Espaço FM, a rádio dos melhores ouvintes. 11:13, voltamos já.
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1: 11:15, reta final da noite, né? 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Pegando fogo da Argentina, o jogo da Argentina agora começou o segundo tempo com tudo. A Argentina tá pressionando, tá lá em cima, mas deu uma bobeada agora. A Suíça quase marcou um gol. Defesaça do zagueiro que bloqueou na hora do chute do atacante suíço. Pegando fogo, segue 1-0 Argentina e Suíça. Semifinais vai ser na terça-feira, dia 14. França e Espanha, e na quinta Inglaterra e, nesse momento, Argentina. A final, grande final, no outro domingo, dia 19. 11 horas com 16 minutos, aqui na Espaço Roupa Nova.

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11:41 à noite, né? Espaço, reta final do programa deste sábado, no oferecimento de Energia Esportes, Boutique Animal, Adelar Ferreira Souza, boa noite para você, obrigado pelo seu recado no WhatsApp. Enquanto isso, a gente vai acompanhando o jogo da Argentina, né? Um jogaço muito tenso. A Suíça tomou as rédeas do jogo, botou a Argentina contra as cordas, pressionou muito e conseguiu marcar o gol de empate. Tudo dava a crer que a Argentina, que a Suíça estava tomando mesmo controle para buscar uma virada. Uns 2 minutos depois, o jogador da Suíça faz uma simulação patética, se joga no campo antes da trombada do jogador argentino. Aí o que que o juiz fez? Ele deu amarelo pro argentino pela falta e foi pro VAR. E no VAR, aí ele viu que o cara da Suíça tinha simulado, mas foi uma forma grotesca, patética. Ele se jogou no chão muito antes de qualquer contato do jogador argentino. Me fugiu o nome, acho que era o Paredes da Argentina e o Êmbolo, o da Suíça. E aí o juiz foi pro VAR porque é uma regra nova. Então ele aplicou o cartão meio que proposital para ir pro VAR ver se era simulação. E como foi, aí ele reverteu, tirou o cartão do jogador argentino e deu pro Êmbolo, que já tinha amarelo. E aí ele foi expulso, cara, numa babaquice completa, prejudicou o próprio time no melhor momento da Suíça no jogo. Aí teve a pausa para hidratação e agora voltou há pouco o jogo. Vamos ver agora essa segunda metade do segundo tempo, o que que vai ser. A Argentina tava mal demais. Suíça buscou o empate jogando um baita futebol, de bola no chão, enquanto os argentinos deram uma retrancada. O Messi, ele tem uma oportunidade, o próprio elenco da Argentina é moldado para ele dar uma sumida no jogo, para não se cansar muito. Então o Messi pouco aparece, mas ele é perigoso quando tem a bola, é proposital isso, ele fica sumido, não aparece muito, uma que outra vez ele marca, ele tem uma bola no ataque, mas ele fica descansando no meio do jogo para ter alguma oportunidade de matar a partida. Vai ser meio que essa tônica agora, talvez, nessa reta final de partida. Por enquanto, 1-1, Argentina e Suíça. Agora tem o que? 32 minutos do segundo tempo. Aliás, não, é 32 minutos da segunda etapa. 11:43 e nós vamos pro bloco final dessa noite aqui na Espaço, começando com Shania Twain.

11:55, fim de papo na noite, né? Espaço desse sábado. Muito obrigado pela sua companhia. A gente volta segunda-feira, às 8 horas, logo após a Voz do Brasil. No site da Espaço Farroupilha terá mutirão com 200 vagas para cadastro de doadores de medula óssea. Na próxima terça, Farroupilha se despede de Alcione Henkmaier. Bazar das Voluntárias da Saúde arrecada R$71 mil para o Hospital São Carlos. Rally dos Vinhedos passa por Farroupilha com parada no Santuário de Caravaggio. Esses e outros destaques, site, aplicativo e redes sociais da Espaço FM. Encerramos com Oswaldo Montenegro. A Espaço volta às 7 da manhã com o Farroupilha Grande do Sul. Boa noite, bom domingo, até mais.

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1: Alô Rio Grande, alô Espaço, estamos chegando em de cá, você de lá aqui na 100.9. Os nativos, meu pago, bom dia, alegria, satisfação, privilégio de estarmos juntos a partir de agora no encontro de todas as querências. Ô, de casa, ô Rio Grande. Alô, Rio Grande, 7:04, temperatura em 10 graus e a temperatura. 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
1: Em casa, no trânsito, no trabalho, na estrada, na fazenda, no galpão, nos quatro costados, Rio Grande do Sul afora nesta pampa continentina, vamos juntos, peleando de outras querências, a partir de agora no meu, no teu, no nosso. Farroupilha Grande do Sul. O melhor da música gaúcha passa por aqui. 7:05, temperatura em 10 graus. 12 de julho de 2026. Para hoje, a máxima não passa dos 13, sol entre nuvens, poderemos ter chuva passageira. Mínima de 8, máxima não passa dos 14 graus aqui na nossa Serra Gaúcha. Neste momento, oscilando entre 10 e 11 graus. Para amanhã, segunda-feira, sol entre nuvens, também poderemos ter períodos de céu nublado e noite com muitas nuvens, possibilidade de chuva passageira, possibilidade de nevoeiro também. Mínima de 6, máxima de 10. No geral, para a próxima semana, as temperaturas deverão oscilar, as mínimas de referência, entre 4 e 6 graus e as máximas não passam dos 22. Teremos chuva a princípio na segunda-feira. Depois, na terça, quarta, quinta e sexta, céu nublado, sol entre nuvens, com possibilidade de garoa, nevoeiro, aquele tempito enferroscado ao amanhecer. 7:06, temperatura em 11 graus. Privilégio, satisfação de estarmos juntos em mais um domingo aqui no Espaço, agradecendo a Deus, nosso patrão celestial, pela vida, pelos ensinamentos, pela oportunidade de recomeçar em mais um dia. Hoje eu começo o nosso programa Farroupilha Grande do Sul, de modo tradicional, fazendo a nossa oração universal, oração do nosso patrão celestial, pedindo que abençoe a todos, leve tudo de ruim, aquilo que não agrega embora, que nos traga sempre força, paz, sabedoria, resiliência e a esperança de dias melhores. Hoje eu dedico o programa, dedico esta oração do Pai Nosso ao menino Arthur Garatti dos Santos. Semana passada eu comentei com vocês que o Arthur estava internado, ele precisava de um transplante de medula óssea. Veio a falecer, infelizmente, na última quinta-feira. Então, nossa solidariedade aos amigos, aos familiares, a esse anjinho que agora faz morada na querência eterna, Arthur Garatti dos Santos, de 13 anos. A pedido da família, nós teremos uma campanha na próxima terça-feira para buscar doadores de medula óssea. Pessoal que se cadastrou e vai participar ali no CAPES Infanto Juvenil. Uma parceria entre as Secretarias da Saúde de Farroupilha, Caxias do Sul, o Hemocentro Regional, para fortalecer essa rede. A gente sabe como é difícil conseguir doadores de medula óssea. Então, Arthur, parabéns pela tua coragem, pela tua bravura, pela tua essência. A gente sabe que não é fácil, mas Deus sempre nos ampara, nos dá força, nos fortalece. Deus te abençoe, querido. Hoje o programa eu dedico especialmente para você. Arthur Garatti dos Santos, 13 anos. Faleceu, vítima da leucemia. Teve complicações, foi entubado. Precisou ser hospitalizado na UTI. Às 7:09, 7:09, reze comigo. Pai nosso, que estais no céu, santificado seja o vosso nome. Venha a nós o vosso reino, seja feita a vossa vontade, assim na terra como no céu. O pão nosso de cada dia nos dai hoje. Perdoai as nossas ofensas, assim como nós perdoamos a quem nos tem ofendido. E não nos deixeis cair em tentação, mas livrai-nos, hoje e sempre, de todo e qualquer mal. Que assim seja. Amém. Bom dia, bom domingo para você. 549-9611-1971. Este é o WhatsApp do Espaço para mensagens de texto, o teu áudio, mensagens de voz de até 30 segundos, nome completo e o endereço sempre. 3268-2100 é o telefone da Espaço, telefone do sucesso. Nas redes sociais, arroba Espaço FM, Facebook e Instagram, arroba Gabriel Marqueto. Às 7:10, abrindo a nossa parte musical, um chamamesito para quem gosta. Os Araganos, Carreta de Sonhos aqui no Espaço.

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2: Na Espaço FM, Tia Garotos, Bandeira do Rio Grande, Gildinho Gaitaço do Gildinho, Jorge Dornelles, Maluco pelo Rio Grande, Os Serranos, Novas Andanças. Versão original, Grupo Querência, Barranca e Fronteira, Os Araganos, Carreta de Sonhos, lá no Comecito, Os Nativos, Meu Pago aqui no Espaço. Espaço! 7:32, 7:32. Participação de luto. Participação de falecimento de Alcione Rogério Henkmaier, aos 60 anos de idade. Antônio Henkmaier in memoriam. Jandira Maria Henkmaier. Silvia Mara Madalosso Henkmaier. Maria Elisa Henkmaier e Flávio Amaral. João Antônio Henkmaier e Júlia Piccolo. Antônio Carlos Henkmaier e família. Família de Agilson José Henkmaier in memoriam. Jair José Henkmaier e família. Anabel Terezinha Madalosso Chieli e família. Giovanni Madalosso e família. Pai in memoriam, mãe, esposa, filhos, genro, nora, netos, irmãos, cunhados, sobrinhos e demais parentes de Alcione Rogério Henkmaier, aos 60 anos de idade. Com pesar, comunicam que as últimas homenagens estão sendo prestadas na Capela A do Memorial São José de Farroupilha, de onde sairá o féretro hoje, às 10 horas da manhã, para o Cemitério Público Municipal de Farroupilha, onde será realizado então o sepultamento. Antecipam agradecimentos. Repito, as últimas homenagens ocorrem na Capela A do Memorial São José de Farroupilha. O féretro sairá hoje, às 10 horas da manhã, para o Cemitério Público Municipal de Farroupilha, onde será realizado então o sepultamento. Antecipam agradecimentos. Noticiamos o falecimento de Alcione Rogério Henkmaier, aos 60 anos de idade. Nosso carinho com os familiares, amigos e demais parentes de Alcione Rogério Henkmaier. Tem matéria na Espaço FM para você conferir um pouco da história, do legado e da vida de Alcione Rogério Henkmaier. Nos deixou ontem, aos 60 anos de idade. 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
2: São 7:35, 7:35, Memorial Caravaggio informa. Nota de falecimento. Pais, Lemida Gussi in memoriam e Pedro Antônio Gussi in memoriam. Esposa, Terezinha Maria Arrossi Sebem Gussi. Enteadas Fernanda Sebem e família e Lina Seber Fabroja e família. Irmãos, cunhados, sobrinhos e demais familiares e amigos, com pesar comunicam o falecimento do senhor Adair Gussi, aos 59 anos de idade. Informam que as últimas homenagens estão sendo prestadas na Igreja Nossa Senhora da Saúde, de Linheli, onde neste domingo, às 8:30, será celebrada a cerimônia de despedida, com posterior sepultamento no cemitério da mesma comunidade. Repito, as últimas homenagens estão sendo prestadas na Igreja Nossa Senhora da Saúde, em Linheli, onde neste domingo, às 8:30, portanto logo mais, será celebrada a cerimônia de despedida. Posteriormente, será realizado o sepultamento no cemitério da mesma comunidade. Memorial Caravaggio noticiou o falecimento do senhor Adair Gussi, aos 59 anos de idade.
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2: Vamos juntos aqui no Espaço, 7:36, 7:36, temperatura em 10 graus, Farroupilha Grande do Sul, para Bitcom, Irmãos Barbosa, Big Fear e também Howdy. Vamos que vamos, dele que dele, estamos que estamos chegando aqui no Espaço FM com os primeiros recados, os abraços de hoje. meu amigo Irani Rude. Abençoado domingo a todos e um abraço do tamanho do Rio Grande do Sul. Abraço, Tchê. Elidson Sandoval oferecendo música para a esposa. Ontem completaram 21 anos de casamento. Que momento, hein? Parabéns, casal. Saúde para vocês, pessoal do bairro Chácara dos Leões, em São Leopoldo.
3: Vamos lá, gurizada!

7:37, temperatura em 10 graus e a temperatura, meu amigo Ruby Malfatti, um abraço para Silvânia, turma do restaurante Ruby. Bom trabalho para vocês na audiência da Espaço. Alcione Bucheboan, meu amigo de Canela, pessoal das Hortências, muita chuva por aí? Opa! Estamos na escuta tomando mate amargo, começando a preparar o churrasco de aniversário do neto Bernardo. Manda para nós uma vaneira de respeito. Quero homenageá-lo, meu parceiro, há 10 anos. Mandou foto aqui no Santuário de Canela, o Alcione e o neto Bernardo. Mas é estampa rio-grandense, hein? O Alcione é pilchado, com manto tricolor. Que tal? Bonita foto. E o Piazotti ali, firme no compasso. Este é gaúcho de fundamento. Um abraço especial para vocês. Muito obrigado pelo carinho, pela audiência. Um abraço para dona Adriana, a dona da pensão. 7:38, meu amigo Sérgio, dona Hermínia, seu Sérgio, dona Hermínia, pessoal da Hermelu Esportes, Hermelu Calçados. Um abraço especial para vocês. Obrigado pelo carinho. Bom domingo. Guilherme Galafassi está por aqui também. Bom dia. Osmar Otávio Penzi, alô Rio Grande. Alô Rio Grande. Alô Osmar. Um abraço especial, chinchado e de fundamento. Valderes Capelete está conosco também. Um abraço, Valderes. Sempre acompanhando a programação de segunda a sábado com o Rogério Portolan. Hoje, domingo, comigo aqui no Farroupilha Grande do Sul. Um abraço especial. Gustavo Zanotto, às 7:39, pediu Os Fagundes Origens. Pessoal de Antônio Prado, um abraço para vocês. Votos de um bom domingo por aí. 7:39, temperatura oscilando entre 10 e 12 graus.

0: No ritmo da Espaço 139, Memorial Caravaggio informa a nota de falecimento. Clube de Mães Nossa Senhora da Saúde de Linheli, com pesar, comunica o falecimento do esposo de sua integrante, Terezinha Maria Rossi Seben Guzzi, o senhor Adair Guzzi, aos 59 anos de idade. As últimas homenagens estão sendo prestadas na Igreja Nossa Senhora da Saúde de Linheli, onde neste domingo, às 8h30, será celebrada a cerimônia de despedida. Cerimônia de despedida, a missa de corpo presente. Após, será realizado então o sepultamento no cemitério da mesma comunidade. Clube de Mães Nossa Senhora da Saúde de Linheli noticiou o falecimento do senhor Adair Guzzi, aos 59 anos de idade.
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0: São 7h40, 7h40, temperatura oscilando entre 10 e 12 graus. Nota de falecimento. Memorial Caravaggio informa, Capela Nossa Senhora da Saúde de Linheli, com pesar, comunica o falecimento de seu associado, senhor Adair Guzzi, aos 59 anos de idade. As últimas homenagens estão sendo prestadas na Igreja Nossa Senhora da Saúde, de Linheli, onde neste domingo, às 8h30, 8h30 da manhã, portanto, será celebrada a cerimônia de despedida e posterior sepultamento no cemitério da mesma comunidade. Capela Nossa Senhora da Saúde, de Linheli, noticiou o falecimento do senhor Adair Guzzi, aos 59 anos de idade. Atendimento Memorial Caravaggio. Memorial Caravaggio, então, noticiando o falecimento do senhor Adair Guzzi, aos 59 anos de idade.

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Vale a pena ouvir de novo aqui na Espaço às 7h42. 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
1: Na rádio da gente, Caborteiro de Bagé, um abraço Caborteiro com a música autoral Caborteiro de Bagé. Berenice Azambuja e o gaiteiro, dele fole, dele que dele dele, vamos que vamos, dele dele dele, a gaita da Bossoroca, gaúcho da fronteira, o véio é um terror. Já pensou eu quando me aposentar? Deus livre, o véio é um terror. Irmãos Girelli, um abraço, Olivo, Reni, toda a família Girelli, eu não sou convencido, tem cheirinha. Pobre e rico de amor. Na primeira, José Mendes, vai embora tristeza aqui no nosso Farroupilha Grande do Sul.
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1: E a hora certa. 8:01, 8:01 na Espaço FM, somos classe especial, muito melhor com você.
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1: 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Às 8:02, 8:02, nosso momento cívico na interpretação de Wilson Paim. Vem pra cá, o hino rio-grandense.

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7: Com o meu amigo JG, o tio J na comunicação. 8:08, 8:08. Vamos lá, gurizada. É o Rio Grande que pede passagem.
8: Vamos lá, gurizada.

0: Temperatura oscilando entre 10 e 11 graus, 10 e 11 graus. Para hoje não passa dos 14. 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
0: É o Rio Grande que pede passagem. Como estamos? Tudo certito por aí? Nos quatro costados, Rio Grande do Sul afora, pagando as contas. Tá louco de especial. 8h11, 8h11, bom dia, bom domingo pra você, que maravilha, que alegria, alegria, minha gente. Vamos juntos aqui na Espaço FM em mais um domingo gaudério. Pessoal passando o café numa cambona, cevando o seu mate ao som da Espaço. E os caminhoneiros também, pessoal do trecho, tá de plantão, tá trabalhando, tá descansando, tá na estrada acompanhando a Espaço. Meu amigo Antônio Borges, vem pra cá, Antônio, bom dia pra você.
2: Bom dia, Marqueto. Antônio Borges de Caxias e sua esposa Andréia, os caminhoneiros. Estamos aqui cada domingo, um lugar diferente, mas sempre ligado na Espaço, né? O nosso somzinho de domingo. Mateando, hoje estamos aqui passando por Sergipe, Aracaju, indo ali no Alagoas, do ladinho de Maceió ali, numa empresa, numa usina. Tá bom? Bom domingo a todos. Pode rodar uma milonga pra nós aí do teu estilo. Tá bom? Um abraço.
0: Opa, uma milonga do meu estilo? Barbaridade. Tem umas tantas, né, tchê? Falava outro dia, o Rio Grande do Sul, ele é muito rico culturalmente. Mas musicalmente falando, nós somos privilegiados por termos tantos compositores, artistas, verseadores e domadores, com essa essência, com essa garra. Eu gosto muito de chamamé, valsa, xote, bugio, mas o ritmo que mais me prende, que mais me transporta musicalmente falando, é a milonga. E a milonga, ela tem uma levada especial. Para tocar não é um ritmo tão simples, mas também não é um ritmo cheio de firulas, não é um ritmo travado. É um ritmo que ele vai oscilando, vai crescendo conforme cada música. E tem essa marca de ser um ritmo mais apaixonado, um ritmo mais romântico. Daqui a pouco, então, meu amigo Antônio Borges, já que você pediu uma milonga, eu vou trazer para nós essa aqui.

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1: Daqui a pouquinho aqui no Espaço, tá bom, Antônio? Um abraço para ti, guri, meu amigo caminhoneiro. Vai, caminhoneiro, nessa estrada tão bonita, lembrando sua querida que há muito tempo não vê. Exato, bicho velho. Um abraço especial à turma do trecho. São 8:15. 8:15. Baitaca aqui no Espaço, cantando uns versos coiudos pra nós. Humilde, simples e guapo.

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1: Oi, Biriba, aqui no Espaço. Um bom dia, meu Rio Grande. Quero, quero, sogra Galdeira. Véia danada. Mano Lima, rancho de vidraça. E Baitaca, humilde, simples e guapo aqui no Espaço.
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1: 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Bom dia, bom domingo para você. 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
1: 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Bom dia, meu Rio Grande. Bom domingo para vocês.

0: Não deixa a gaita parar, não deixa a gaita parar, meu amigo Daniel Girelli, um abraço especial te, alô Rio Grande, alô Girelli.
1: Bom dia, meu amigo Gabriel Marqueto, Daniel Girelli por aqui. Estamos aqui, Rogério, voltando de Porto Alegre. Gostaria de desejar a ti e a todos os ouvintes um excelente domingo. Grande abraço a todos.
0: Valeu, meu guri. Um abraço para ti da capital dos Pampas, Porto Alegre, Rio Grande do Sul. Tem mais que gente querida chegando por aqui. Os guapos e guapas, gaúchos e missioneiros destes quatro costados, levando a Pampa Continentina a todas as querências. Um abraço aqui para o nosso amigo, não deixou o nome, barbaridade, aí é complicado, final 9802. Bom dia, Marqueto, dia abençoado para todos, baita abraço, cedito na lida hoje, nossa filha Giovana dança no CTG Rincão da Lealdade, de Caxias. Temos a primeira etapa do Fega Serra, hoje disputada no CTG Ginetes da Tradição, também em Caxias.

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1: 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É o Alba, Residencial Alba, alto padrão, para ficar na história. 9:39, temperatura em 11 graus, bom dia, bom domingo para você. Oscilando entre 11 e 13, para hoje a máxima não passa dos 14. 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Um bom dia, um bom trabalho para vocês. 9:01, 2 recados rápidos antes do nosso espaço comercial. Um bom dia para minha amiga Laci Machado, bairro Pio Décimo. Um abraço para você, um abraço para Clarice. Estou te ouvindo, levantei há pouco. Como é domingo, fiquei um pouco a mais na cama. Está certo. Está muito boa a sua seleção musical hoje. Parabéns pelo repertório. Abraço sempre. Um abraço, Laci. Um beijo para você, um beijo para minha amiga Clarice. Vamos para a praia, vamos para os gaúchos do meu litoral, meus amigos Jair, Milene, Valentina, estão lá na casa do Johnny, da Anne. Que maravilha, hein? Domingo pela manhã, tomando um café no litoral gaúcho. Um abraço a todos. O pessoal está em pé hoje, lá na casa do Johnny, baterista de mão cheia. Um abraço especial para vocês. A Evelyn em Garibaldi. Oi, Evelyn, tudo bem contigo? Como estamos? Um abraço para você, querida. Um abraço para ti, um abraço à tua família na capital do espumante e também do Grostoli. Um abraço, Evelyn. Um bom domingo para você. 9:02, nós vamos para um espaço comercial. Na volta, o espaço Loterias, com os principais resultados aqui na 100.9.
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1: Um bom dia, meu Rio Grande. Eu trago um canto de amor no coração. Um bom dia, bem gaúcho. Vamos para outras querências. Vamos para o Espaço Loterias aqui na 100.9.
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1: 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Espaço Loterias, o oferecimento de Peroni Sorte Shop, acumulou, a Mega Sena acumulou, está em 25 milhões de reais. Concurso 3030 da Mega Sena, os números de ontem: 06, 11, 25, 45, 48 e 58. 06, 11, 25, 45, 48 e 58. A Quina também acumulou 1.500.000 reais para o sorteio de amanhã, sorteio do sábado, dia 11, concurso 7.063, o concurso, as dezenas da Quina: 09, 36. 55, 61 e 79, 09, 36, 55, 61 e 79. Aqui eu trouxe a Quina e também a Mega Sena. Loteria Federal, como expliquei no domingo passado, excepcionalmente neste mês de julho, não está sendo realizado o sorteio. Então nós traremos os resultados a partir de agosto. Se você quiser saber estes e outros resultados, Quina, Mega Sena, Lotomania, Loto Fácil, Time Mania, Dia de Sorte, Loteca, é fácil, Super 7, por aí vai. Peça via WhatsApp da Espaço que eu mando na íntegra, ou seja, por completo, o resultado para você. 549-9611-1971.
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1: Este é o WhatsApp da Espaço para as tuas participações também no Espaço Loterias. Vamos ficando por aqui, voltamos domingo que vem, mais ou menos neste horário.
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1: Rio Grande do Sul, o gaúcho quer cantar. A querência, o céu azul, os verdes pampas e o luar, e as mulheres que são belas, e as noites calmas dos rincões. Bonita música, né? Hino ao Rio Grande, eternizada na voz de José Cláudio Machado. Daqui a pouco, vou colocar pra gente ouvir. Bom dia, bom domingo pra você, tudo certo por aí, tudo certito? Estamos firmes e fortes neste compasso rio-grandense, pagando as contas, de vereda, de fundamento. 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

às 9:12. Rio Grande do Sul. O gaúcho quer cantar. Aqui na Espaço FM, José Cláudio Machado.

Por maior que tu sejas, Rio Grande, caberás aqui dentro de mim. Esta vai para os gaúchos que não estão mais neste solo sagrado, mas que levam o Rio Grande na alma, no coração, na sua essência, no seu modo de ser. Afinal, ser gaúcho, aguerrido, forte e bravo, não é apenas se cultuar ou se promover através de uma identidade regional. Mas o verdadeiro gaúcho é um ser bravo, destemido, que passa por dificuldades, mas que leva em sua essência o seu canto, leva os seus costumes, faz o bem, promove a paz. Gaúcho que estende a mão, gaúcho que é hospitaleiro, gaúcho que é corajoso, gaúcho que é guapo, povo que faz da sua morada a sua esperança, constrói apesar das adversidades a sua marca neste solo sagrado, que levanta cedo no clarear de uma nova aurora e traz consigo sempre a fé no nosso Pai Celestial, a esperança de um amanhã melhor. Povo que é trabalhador, povo que honra o seu pai, a sua mãe, a sua história, agradece pelo seu passado, batalha pelo seu presente e luta pelo seu futuro. Me puxei, né? Me puxei. Hino ao Rio Grande, José Cláudio Machado, aqui na

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1: 9:18, como estamos por aí, tudo certito, passando café numa cambona já, fazendo o seu churrasco, como é que estamos? Fazendo uma sopa, esquentando um brodo? Olha, por falar em brodo, quero mandar um abraço especial ao meu amigo, colega, repórter, gaiteiro, comunicador, Luiz Carlos Miller. Eu tive que fazer uma pós-graduação em jornalismo para comer uma sopa, tomar uma sopa de agnoline, ou capelete, como preferir, lá na casa do Miller. Porque eu brinco que essa sopa fazia uns 3 anos já que estava sendo tenteada. Ontem, com o clima propício de inverno, com toda essa cerração, esse tempo enferruscado, tive o privilégio de jantar com meu amigo, colega Miller, sua esposa Ivane, a Iva, como é conhecida, seu filho Lucas. Quero mandar um chasque gaúcho de fundamento a esses amigos queridos. Precisei fazer uma pós-graduação para nós degustarmos uma sopa na casa do Miller. Mas saiu uma sopa buenacho de fundamento. Falei para ele, a melhor sopa que eu comi neste sábado. Um abraço, Miller, sempre juntos, né? Sempre juntos. Miller, querido, sempre contente, faceiro, um excelente profissional, um exemplo de carisma e ser humano. Tenho o privilégio de trabalhar com o Miller, compartilhar minha trajetória com ele. Um cara excepcional, não tenho palavras para agradecer e reconhecer o tanto que eu aprendo com o Miller todos os dias. Miller é um ser fantástico, um profissional acima da média, um ser humano incomparável, de um coração enorme, muito querido, muito querido. É um privilégio trabalhar com o Miller. Manda um abraço especial neste domingo para ti, tá bom, Miller? 9:20, 9:20, liberaram alguns áudios aqui, o pessoal que está chegando, o pessoal do trecho hoje em grande escala, meu amigo Gilmar, como é que estamos por aí, Gilmar? Bom dia para você.
2: Bom dia, Marqueto, tudo bem? Me chamo Gilmar, estou chegando aqui pelo Campos, Rio de Janeiro, destino ao Espírito Santo, e queria desejar aí bom domingo a todos, pessoal da rodagem aí, os colegas, né? E se puder mandar uma música legal aí pra nós ali, e mandar os parabéns pro meu filho que fez aniversário dia 8.
1: Opa!
2: Tá, Gabriel?
1: Bueno?
2: Beleza aí?
1: Tudo
2: de bom aí, valeu!
1: Pra nós! Um abraço, parabéns aí, saúde, sucesso. Um alô especial, família Vassoller. Um alô, Gilmar. Gaúchos do litoral, meu amigo Carlos Alexandre Alves, em Terra de Areia. Como é que estamos por aí, firmes?
3: Bom dia, meu garoto. Bom dia, Marqueto, que é Alexandre de Terra de Areia. Manda um abraço aí pro meu filho Ítalo, pra minha esposa Priscila, pra minha sogra Maria Luísa, em Farroupilha. Aqui o tempo velho tá com nuvem, tá nuviado.
1: Nuviado.
3: E manda uma pra nós aí do Mano Lima aí, pode ser, mulherzinha incomodativa, se tiver.
1: Um abraço pra vocês, turma, um abraço especial. Oneide Farinhas, abre o peito, meu galo.
4: Bom dia, meu amigo Gabriel Marqueto. É Oneide Farinhas, tudo bem contigo, meu amigo?
1: Tudo.
4: Tô em viagem agora, tô saindo agora de Farroupilha, sentido a Pato Branco, no Paraná.
1: Opa!
4: A trabalho, né? Ficaria a semana inteira lá.
1: Ótimo!
4: Então, assim, escutando o espaço, forte abraço, meu amigo, excelente programa.
1: Obrigado.
4: Tá? Deixa aí para meus amigos, familiares aí, um forte abraço, tá? E uma música, se tu puder me oferecer aí, tá? Milonga Abaixo de Mau Tempo.
1: Esta é guapa.
4: Forte abraço. Tenha um excelente domingo.
1: A todos nós, amém. Uma boa viagem para ti. Obrigado aí pelo carinho, pela audiência. Quem mais está comigo? A Adriane Gobi. Alô, Adriane, um abraço para você. Às 9h23, André Reginato mandando uma música aqui para sua mãe Ana, pessoal do São José. Um abraço para vocês, pessoal do São José em Farroupilha, a Ana e também o André. Alô, família Reginato. Bom dia, Marquinho. Aqui é Dorival. Estou com a minha esposa Josefina, bairro Fátima, em Caxias. Pediu Teixeirinha, Velho Casarão. Um abraço para vocês. Que maravilha, pessoal aí do Fátima. Ao seu Penicioli, em Altos de Galópolis, junto com a Rosane, mandando um abraço a todos. Valeu, turma. Um chasque igualmente grande aí para vocês. Vilmar Zanotto, buenos dias, gaúcho. Ótimo domingo, abençoado e de fundamento. Pediu aqui Recuerdos com César Oliveira e Rogério Melo. Um abraço, Vilmar Zanotto. Bom dia, pediu aqui Por Quem Cantam os Cardeais, João Chagas Leite. João Chagas Leite, Por Quem Cantam os Cardeais. Ofereço para minha família, em especial para minha esposa Priscila, que amo muito. Meu amigo Andrigo, conhecido como Boi Louco. Ô, Boi Louco, por onde andaste? Um abraço especial para você. Um bom dia, meu Rio Grande. Um bom dia, bem gaúcho, às 9h24. Vamos tocar a rancheira do tio Darcy Melara, pode ser? Darcy Melara pediu, vamos tocar Os Mirins. Quem vive de verso, aqui na Espaço FM.

Ainda de Caxias, ao CTG Paixão Cortes e ao CTG Assistência Pedro Brau, sobrinho de Caciqui, e Rancho Crioulo de Osório, a minha homenagem.

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1: É o nosso portal de notícias, os monarcas fandangueando, os serranos, outras andanças, os Bertucci, o recado do gaiteiro e os mirins, quem vive de verso, aqui na Espaço FM.
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1: 9:38, 9:38. Bom dia, Marqueto. Meu nome é Ademir Brandós. Quero homenagear meu pai, Cezinho, e a minha mãe, Almira. Muito bem, um abraço então para vocês. 48 anos de casamento. Se possível, roda para nós uma milonga. Opa, show de bola. Um abraço, turma. Parabéns ao casal. 48 anos a dois. Bom dia, Marqueto. Meu nome é Ademir D'Ambros. Quero parabenizar a minha esposa, Fátima, que será comemorada. Não, tá escrito errado isso aqui. Que fará aniversário amanhã, dia 13. Quero pedir a música Mulher, Eco do Minone Bonitinho. Estamos há 33 anos juntos e essa música lembra de quando nos conhecemos. Um abraço, parabéns pelo programa. Bom dia. Opa, show de bola. Homenagem completa, então, às 11 da manhã, tá bom? Ademir D'Ambros. Um abraço para você e parabéns para a esposa Fátima. Amanhã, dia 13, portanto, de aniversário. Vou separar aqui para homenagem das 11 da manhã, tá bueno? Um abraço especial. 9:39. 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
1: A hora certa, 9:40, 9:40, temperatura em 11 graus e a temperatura sol entre nuvens, céu parcialmente encoberto aqui em Farroupilha, Rio Grande do Sul. 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

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Um abraço especial ao meu amigo caminhoneiro César Rabuski, me escutando hoje lá em Recife, mandando um chasque para a esposa Aurini, os filhos Samuel e também Miguel. Bom dia, Marquento, estamos na comunidade Nossa Senhora Consoladora em Farroupilha, bairro industrial. Hoje tem festa por aqui. Mandou uma foto e um vídeo aqui também, tô vendo agora. Que maravilha, hein? Tudo pronto para receber o pessoal daqui a pouquinho no almoço de comunidade. Um abraço especial para vocês, churrasqueiros de plantão. José Menoncin, um chasque guapo e de fundamento, tchê. Bom dia, Marquento, aqui é o Guido Zanotto de Antônio Prado, mate pronto, escutando a espaço. Bom domingo para todos. Forte abraço, valeu, guri. Saúde, paz e sucesso. Laírton está por aqui mandando um abraço ao pessoal da Maritur, pediu Os Bertucci, São Francisco é terra boa. Forte abraço, tchê. Bom domingo também para Daniel Ângelo Bertoldo em Antônio Prado, Rio Grande do Sul. E o Marcelo Casper que está comigo, desejando a todos um bom início de semana com as

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1: Na sintonia Rio Grandense, Garotos de Ouro, Churrasco, Grupo Rodeio de Tranco e Vaneira, Walter Moraes, um fandango no meu pago, e Newton Ferreira, porque hoje é domingo. Hora certa na Espaço, 9:59, temperatura em 11 graus. Bom dia, bom domingo pra você. Farroupilha Grande do Sul, o melhor da música gaúcha passa por aqui. 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

São 10:08, 10:08, temperatura em 11 graus e a temperatura, bom dia, bom domingo para você. Gaúchos e gaúchas dos quatro costados, Rio Grande do Sul afora, nesta pampa continentina, vamos juntos. Aqui pela Espaço FM, somos classe especial, 549-9611-1971. Espaço Fone 3268-2100, telefone da Espaço, telefone do sucesso. 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

10:09, 10:09, temperatura em 11, em casa, no trânsito, no trabalho, você, o som da espaço, bom dia, bom domingo para você. Vamos com mais abraços, mais recados, mais eu, mais você, mais nós. Um alô especial para Éder Teixeira, está conosco, cevando o Mate Boeracho. Silfredo Knop também está por aqui, alô Rio Grande, alô Silfredo. Clementina deixando homenagens de aniversário. Clementina, daqui a pouquinho, às 11 da manhã. Tá bueno? Um abraço especial. Emerson está por aqui também, Emerson Santos, aproveitando a folga com a família. Depois vamos para a Argentina, cevando um mate aí, gaúcho em Caxias do Sul. Um abraço especial para você. Bom dia, aqui é o Sebastião dos Santos, Três Coroas. Estou em Tubarão, Santa Catarina, visitando meu filho William, que mora aqui. Esteve de aniversário dia 10. Se é possível, toca Pilares. Ofereço para ele. E que Deus continue iluminando a todos. Abençoado domingo. Valeu, tchê. Saudações catarinenses por aí também. Adriana Borges está por aqui. Alô, Rio Grande. Alô, Adriana. Um abraço para você. Claudiomir Gilden, mandando hino rio-grandense. Toquei às 8. Ofereço a próxima para vocês. Você é a nossa colega Janete. Um abraço especial. Saúde, paz, sucesso sempre. Turma querida, bairro 1º de Maio, Rio Grande do Sul. Muito bem, agora são 10:10, 10:10. Farroupilha vive muitos momentos culturais. Quero parabenizar a direção do Colégio Eze Lourdes, a nossa diretora Celete Gasperin, 32ª Feira do Livro e Mostra Literária, na última quinta e sexta-feira. Alunos trabalharam obras de Érico Veríssimo, autor rio-grandense. Muito importante também para o desenvolvimento cultural, repertório, a questão da escrita, da gramática, da oratória. É excepcional. Parabéns aí pelo trabalho. Um abraço à comunidade Eze Lourdes. Por falar em abraço, quero deixar um alô aqui, um abração às meninas da saúde, como carinhosamente são conhecidas, as minhas queridas amigas voluntárias da saúde. Em nome da presidente Lourdes Refosco, a todas essas mulheres que não medem esforços pelo nosso Hospital São Carlos. Nós tivemos na última quinta, sexta e sábado, o Bazar das Voluntárias, aqui próximo à Rádio Espaço FM, arrecadou R$ 71.468. R$ 71.468. Todo esse valor vai para o Hospital São Carlos. Parabéns, um gesto nobre e de muitas mãos para quem fez as doações, para quem comprou e agora por todo esse trabalho voluntário que vai ser revertido em obras, em assistência, em saúde, de fato, ao nosso Hospital São Carlos. Por falar em saúde, quero mandar um abraço também, conversei ontem com eles, doutores, médicos, nosso presidente, o vice-presidente da Unimed Serra Gaúcha, os doutores André Germano Lente e o Lisandro Pavan, estiveram no Espaço Livre com o Rogério Portolan, abordando muitas temáticas, entre elas o credenciamento do Ministério da Saúde para transplante de medula óssea, uma conquista regional. Agora não precisa mais se deslocar até outros estados, pode ser feito aqui pertinho, em Caxias do Sul. Parabéns à Unimed Serra Gaúcha. Dito isto, também mando um abraço para o projeto Mão Amiga, que ontem teve um brechó solidário, em nome do presidente Clair Bertusso, e deixo também o meu chasque, o meu carinho e respeito aos amigos do Centro Espírita Os Samaritanos. Centro Espírita ontem também fez um brechó solidário, arrecadou cerca de R$ 2.700. Centro Espírita faz um trabalho fantástico na região do bairro Imigrante e atende cerca de 40 famílias. 40 famílias são atendidas pelo Centro Espírita, com cestas básicas, doação de roupas, além do acolhimento, os passes, as palestras que o pessoal dos Samaritanos faz. E esse dinheiro, esse recurso arrecadado ontem, R$ 2.700, ele vai ser usado então para complementar a compra dos alimentos, para montar as cestas que serão destinadas, serão enviadas para essas famílias que necessitam. Parabéns, é isso. É ser gaúcho de fato.
como eu falei mais cedo, a gente vê tanta solidariedade, tanta coisa boa, né? Tanta ação bonita em prol de quem mais precisa, isso fortalece, isso faz muito bem. E é aquele ditado, não é dar o peixe, mas auxiliar, ajudar para que a pessoa tenha condições de pescá-lo. Parabéns às iniciativas de ontem, os brechós, os bazares, pessoal que está fazendo a diferença aqui em Farroupilha e na nossa região. Bueno, dito isto, também mando um abraço, vamos falar de Brigada Militar. Quero mandar um abraço ao Tenente Coronel Giovanni Gomes, assumindo o 12º Batalhão em Caxias do Sul, uma solenidade muito prestigiada na última sexta-feira, lá na sede da SIC Caxias. Estivemos fazendo cobertura. E também agora para o novo comandante do 36º Batalhão, Tenente Wagner Carvalho, que assume na próxima terça-feira o 36º em solenidade que vai acontecer no auditório do Cinti Lojas. Aos tenentes coronéis, nosso abraço, nosso carinho, nosso respeito. Também deixo um chasque ao meu amigo que agora vai para o 41º Batalhão, lá na região das Hortênsias, Tenente Coronel Márcio Borba Fernandes. Deixou o 12, assume uma missão importante lá em Gramado, uma região estratégica e turística. O Tenente Coronel Marcelo Borba Fernandes fez um trabalho exemplar aqui em Caxias do Sul, no 12, segunda maior cidade do estado. E agora o Tenente Coronel Giovanni Gomes tem essa missão de dar continuidade aos trabalhos desenvolvidos. E eu fico muito contente pelo trabalho realizado pelo nosso Tenente Coronel Marcelo Borba e principalmente pelos encontros que ele teve com a imprensa. Ele assumiu em 2023, tivemos 3 ou 4 encontros e eram feitos cafés da manhã na sede do 12, na sede lá do 12, 12º Batalhão ali no bairro Kaiser. E além do momento de troca de informação, compartilhamento de informações, de ações estratégicas, também um café fantástico, café passado numa cambona, assim, sabe? E o Major Chu fazia um revirado ali que Deus o livre. Tomara que permaneça. É importante também esse contato, essa comida saborosa, que só um bom brigadiano sabe fazer. Nosso abraço, nosso carinho ao pessoal da Segurança Pública, Brigada Militar, homens e mulheres que batalham pela sociedade, pela vida e pelas pessoas de bem. Um abraço especial para vocês. Bueno, dito isto, dado estes recados do momento, desta semana que está passando, vamos agora às 10h17 com música, pode ser? Rui Biriva na primeira, faz frio na minha cidade, mas a gente se esquenta com música, alma, dança, sentimento, coração e, é claro, o Farroupilha Grande do Sul.

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1: 100.9 Espaço FM, classe especial, gurizada da Serra, Carcale Fogo, Moisés Oliveira, Rações da Vida, Grupo Reponte, Paixão Matadeira e Ruberiva Castelhana aqui na Espaço.
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1: R$10,32. 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Rio Grande do Sul afora, pelo Dial 100.9, pelo aplicativo disponível na Google Play e Apple Store. Nos acompanhando através das redes sociais, mídias digitais e adereços. Cevando o teu mate, passando o teu café numa cambona, arrumando o teu brodo, indo para o açougue ou voltando de lá com uma costela bem gorda, se preparando para uma festa de comunidade, cevando o seu mate bem sossegadito, gaúcho ou gaúcha, de fundamento de fato, grato pelo costado, pelo requinte desta buenacha audiência. 10h34, nas lidas campeiras que se aproximam, vamos em frente. Ainda temos músicas nesta programação dominical, um bloco mais romântico para dar sequência a este grande encontro. Dante Ramon Ledesma. Companheira, que amei desde guri.

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1: Que marca de fundamento, hein? Grupo Minuano sai na janela. Anunciação. Clóvis Mendes Lembranças, Grupo Reponte, por amar você. E Dante Ramon Ledesma, companheira aqui na Espaço.
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1: Bueno, 10h50, 10h50 em casa, no trânsito, no rancho, no galpão, na fazenda, no trabalho, onde quer que tu estejas. Graças por esta bela companhia. E costado de audiência. 10h51, temperatura em 11 graus, nós vamos para um espaço comercial. Antes, as mensagens da hora. Primeiro, meu amigo Gaúcho Dias. Alô, Rio Grande. Alô, Gaúcho.
2: Buenos dias, meu irmão Marqueto. Buenos dias, ouvintes da Rádio Espaço FM, Arupilha Grande do Sul. Gaúcho Dias, aqui de Caxias do Sul. Estou aqui no meu rancho. Garrão trancado na macega e acompanhando esse Taura do rádio, meu amigo Marquito, programa de fundamento do nosso estilo. Quero abraçar a todos os ouvintes da Espaço, um quebra-costela do tamanho do Rio Grande. Marquito, esse programa aí é louco de bueno e essas músicas aí é de fundamento. Meu irmão, um abraço, saúde e paz. E que nosso patrão velho ilumine a todos os ouvintes da Rádio Espaço, essa rádio canhão da Serra, do Rio Grande. Quebra costela a todos e um bom domingo abençoado a todos os ouvintes da Rádio Espaço.
1: Que assim seja, amém. Valeu, Gaúcho, Gaúcho Dias, Taura do nosso Rio Grande, Taura de Caxias, Grande do Sul. 10h52, 10h52. Alô, Rio Grande. Alô, Betão Colombo.
3: Bom dia, meu grande amigo Marqueta com dois T. Tudo tranquilo, Gabriel?
1: Tudo.
3: Beleza? Espero que sim. Gabriel, tu sabe, né, que eu tô sempre curtindo o Espaço FM e o teu programa, que a gente gosta muito aqui no domingo, né, fazer um churrasquinho e tal, né? Eu gosto de escutar, como eu te falei lá no Rufato. Gostaria de escutar no fundo da lata domingo. Um abraço, sucesso sempre.
1: Vamos chamando o espaço comercial. Foi criado na campanha em Rancho de Barriga.

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0: No ritmo da Espaço, parabéns para você nesta data querida, muitas felicidades, muitos anos de vida. Alô, Pedro Neto Alexandrini, carinho dos pais Maurício e Juliane, irmã Carolina, avós Geraldo e Beatriz, primo Antônio e do acolher da Big Fair, parabéns. A turma da Big Fair, João Luiz da Silva, Marinha da Glória Brum, Sayonara Donato de Oliveira e Wanda de Fátima Silva, parabéns, turma da Big Fair. Matheus Diemer da Rosa, homenagem da mãe Noêmia, padrasto Cleonir, irmão Emerson, cunhada Andrine, namorada Rafaela, também da Big Fair. João Carlos Benvenuti, carinho da esposa Vera, filhos João Afonso, Verônica e Bernardo, da Big Fair também. Irene Aparecida Mendes, carinho da Objetiva Contabilidade. Christian Jaguar, homenagem de Máquina Sazi. Tá bom, Christian? Parabéns. Homenagem da família Zini, Máquina Sazi. Volney Cripa, carinho da Migra, Abner Matheus Lopes. Homenagem dos familiares e amigos. Amanda Onze Risse, homenagem do esposo Rafael, pais Valdemar e Justina, irmã Ângela, cunhado Albert, dos sobrinhos Arthur e Laura. Andresa Sandra Faé, homenagem do esposo Marcos, filhos Isabela e João Vitor. Parabéns, Andresa. Andresa com Z de Zebra, Brian Bertolini, carinho dos pais Graziele e Maurício, Caetano Bernardi Vedovelli, homenagem dos pais Rose e Rafael, irmãos Gustavo e Gabriel, cunhada Tainara, também de aniversário hoje, da sobrinha Melinda, avós Inês e Caetano, tios Gisele e Diego, dindos Fábio e Fabrício, do primo Otávio, Tainara Brinhol, homenagem do esposo Gustavo, filha Melinda, sogros Rose e Rafael, também dos cunhados Gabriel e Caetano, que está de aniversário hoje, parabéns. Parabéns, Celestino e Dilva Rênica, homenagem especial aniversário de casamento, é a família Rênica, seu Celestino, dona Dilva, homenagem dos filhos Wagner, Denise e Bruna, genros Luiz e Natanael, é isso aí, Natanael, Nora Natália, netos Isabela, Lorenzo e Vicenzo, ou Vicenzo, como preferir. Elton de César, o meu amigo Carreta, alô Carreta, alô Rio Grande, homenagem da esposa Simone, filha Saskia, mãe Irma, a irmã Luz Mari, cunhado Fernando, sobrinho João Victor, Elvir Benvenuti, alô Elvir Benvenuti, homenagem dos filhos Carlos, Janete, Lisete, Luiz Roberto e Vanete, a turma do Ete, noras Terezinha e Sandra, as noras, genros Inácio e Rogério, netos Inácio Júnior, Gisele, Carolina, Renê, Augusto, Ângela, João Ricardo e Pedro Henrique, da bisneta Helena, Ismael Andreasa, homenagem da amiga Lúcia, José Antônio Zucco, carinho da esposa Rosane, da filha Kelly, Juliana Silvestrin, homenagem dos pais Ilmari e Vanice, do irmão Júlio, Letícia Ferreira Lopes Castro, carinho do esposo Tiago, pais Lourenço e Cleci, irmãos Daniel e Diana, Malvina Neres de Jesus, é isso aí, Malvina Neres de Jesus, homenagem dos filhos Clementina, Ivônia, Salete, Cláudio Miro, Lauro, Marcos e Felipe, netos Letícia, Patrícia, Daniel, Thaís, Bruna, Karine, Semeadar, é isso aí, Semeadar, Josi, Beta, Antônio e Lívia, genros João, Nelson e Damião, turma grande, noras, a Rosa e a Silvana, também os 14 netos e os 10 bisnetos. Tá bom, dona Malvina Neres de Jesus? Parabéns. Homenagem de toda a família, grande por sinal. Maria Galafassi, carinho dos filhos Guilherme, João, Aldir, Tereza e Fátima, Max Albert. Max Albert, palavra. Homenagem dos pais Diego e Mari, irmão Macauli e dos avós Gelsa, Mário e Dedéia. O Remo Rechtenwald recebe o carinho da esposa Arandi. A Roseli Silva Lima completa o seu calendário hoje com o carinho dos filhos Júnior, Ederson e Tânia, netos Luiz, Paulo, Tiago e Maria, Severino e Maria Pegoraro, seu Severino, dona Maria, aniversário de casamento, homenagem dos filhos Sidney e Fernando, Nora Suelen e também dos amigos de Capão da Canoa, Rio Grande do Sul. 11:06, vamos para o WhatsApp da Espaço, lá também temos homenagens e manifestações culturais.
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0: Bom dia, Marquinhos, aqui Clementina, do bairro Santa Catarina. Quero homenagear a minha mãe Malvina Neres de Jesus, que no dia de hoje está completando 8.2. Homenagem da filha Clementina, Luísa Neres Pinheiro, neto Antônio, se possível, uma do Porca Veia ou do Cordiona. Parabéns, então, saúde para vocês. Feliz aniversário para José Antônio Zuco. Abraços da esposa Rosane, da filha Kelly Zuco e dos demais familiares e amigos. Bom dia, Marquinhos. Meu nome é Ademir D'Ambros. Quero parabenizar a minha prenda, Fátima Boeckel. Está comemorando amanhã, dia 13, mais um ano de vida. Gostaria de pedir a música Essa Mulher, do Eco do Minuane Bonitinho. Estamos há 33 anos juntos. E essa música lembra quando nos conhecemos. Olha aí, um abraço e parabéns pelo programa. Parabéns, então, para tua esposa. Saúde, paz e sucesso. Às 11 horas e 8 minutos. Quero ver se tem mais aniversários por aqui. Vamos ver se não esqueci de ninguém. Pessoal que está chegando aqui pelo WhatsApp da Espaço, 549-9611-1971. Tem mais recados por aqui. Daqui a pouco vou dar uma atualizada nas mensagens da galera, mas de momento o que vejo de aniversariantes é isso. Portanto, aos gaúchos e gaúchas dos quatro costados, deste 12 de julho, da semana que passou, da semana que virá, os que aniversariaram, os que aniversariam e os que aniversariam, parabéns, saúde e paz, sucesso, muitas bênçãos. Que a vida seja bela, não somente hoje, mas também durante as adversidades, as provações, as tentações e os desafios que não nos matam, mas nos fortalecem, nos transformam, nos deixam prontos para seguir adiante. E o restante, como diz meu amigo Expedito Abraão, é só Deus quem sabe. Parabéns hoje, felicidades sempre te!

Aí, parabéns, parabéns, parabéns. Saúde, paz, sucesso e as músicas do nosso amado, idolatrado, campeiro especial, Farroupilha, Grande do Sul. E o Gaiteiro, telefone dele, dele. Vai se formando um fandango, tchê. Movido a gaitaço, seguimos aqui no Espaço FM.

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1: Na rádio da gente, tio Barbaridade, Bica que Bica, Expedito Abrão e os Campeiros com Iedo Silva, Pampa na Garupa, Chiquito e Bordoneio com Corpo e Alma, Coca com Fernê, Sandro Amaral e Dionísio Costa, Movido a Gaitaço aqui na Espaço.
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1: Agora são 11:25. 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
0: 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Espaço! 100.9 Classe Especial, Espaço FM, somos mais que uma rádio, uma referência, meu amigo João Eurico Borges. Alô, João. Alô, Rio Grande do Sul.
2: Bom dia, Marqueto.
0: Bom dia.
2: João Eurico Borges, Arroio do Sal. Tô aqui na casa do meu tio Hilário, minha tia Janete.
0: Opa.
2: Sapecando uma pecuária.
0: Mas é.
2: Tamo ouvindo, ligado a Rádio Espaço aí.
0: Que tal?
2: Toca pra nós uma do Baitaca aí, do fundo da grota. Grande abraço.
0: Esse eu rodei mais cedo, rodei às 11. Te ofereço a próxima, tá bom, João? João Eurico Borges, um abraço especial. Quero mandar um abraço aqui também pra Sandra Piccolo. Parabéns pela programação, está tão animado que dá vontade de sair dançando. Manda um chasque especial para o meu marido Pedro, também para meus pais Frederico e Silvina, bairro São José. Hoje o dia amanheceu nublado, parece que o sol resolveu se esconder atrás de um grande algodão. Vamos seguir ouvindo esta programação maravilhosa e deixando a música alegrar o domingo. Excelente domingo para ti, também para os ouvintes. Abraços, grande presença, nossa amiga Sandra Piccolo. Um abraço ao Pedro, também a Silvina, ao Frederico, toda a turma aí, bairro 1º de Maio, conexão com o bairro São José. Muito bem, quero mandar um abraço especial aqui para a minha amiga Mel, carinhosamente conhecida como Mel, a Melinda Lorandi, em Caxias do Sul. A Melinda e também, em nome da Melinda, quero mandar um abraço, um grandioso abraço, um chasque gaúcho e de fundamento para a mãe dela, a Vera. A Vera e também a Vilma, né? A Vilma Rubo Lorandi. A Vera é amiga da família, mas quero mandar um abraço para a mãe da Melina, mãe da Mel, a Vilma Rubo Lorandi. Pessoal, hoje está na cozinha aí, preparando aquele almoço especial. E a dona Vilma de fundamento está ali escutando a Espaço FM, carcando presença, marcando este compasso galponeiro. Dona Vilma, um abraço especial, saúde e paz. Família Lorandi, família Rubo, um abraço especial para vocês. Toda a família ligadita conosco aí em Caxias Grande do Sul. Que maravilha, hein? Estão comemorando o seu aniversário. Que maravilha. Foi dia 8, né? Fiquei sabendo. Então teremos um grandioso almoço. E depois do sorteio do bife, do sorteio ali da costela, teremos uma torta, então, para arrematar este momento especial. Dona Vilma, parabéns, saúde, sucesso, felicidades. Toda a turma em especial da filha Amelina Amel Lourandi, tá bom? Homenagem também da tua amiga aqui de Farroupilha, a Vera, que deixou um recado mais cedo te homenageando, tá bom, dona Vilma? Um abração para a senhora, saúde, paz e sucesso. 11:32, pessoal vem chegando pelo 549-9611-1971. Mensagens de texto, mensagens de voz, teu áudio de até 30 segundos, nome completo e o endereço também. 3268-2100, telefone da Espaço, telefone do sucesso, nas nossas redes sociais, arroba Espaço FM, Facebook e Instagram, arroba Gabriel Marqueto, com CH2Ts lá no final. Meu amigo Evandro Magalhães, me manda um áudio, o que me diz Evandro Magalhães?
3: Buenas, amigo Marqueto.
0: Buenas.
3: Especial de primeira.
0: Tudo.
3: Estamos aqui pelo rancho, recebendo a visita diretamente lá de Francisco Beltrão, no Paraná, do meu irmão e compadre Evânio, da minha comadre Tatiane e da minha sobrinha Mariana. E tu pode ver pela foto que o índio velho tá se ensaiando para tirar o oito soco da mala ali, né? E ele queria pedir uma música para nós aí, meu amigo. Na hora da pegada. Opa. Os Ribeiros.
0: Eita!
3: Se tu puder executar essa marca, te agradecemos muito. E deixa ofereça para todos os ouvintes e missioneiros.
0: Combinado.
3: Um chasque do tamanho do Rio Grande.
0: Valeu, tio. Um abraço. Mandou uma foto aqui, acho que agora vai. É uma Universal bonita, bonita. Olha ali, bonitona, hein? Uma Universal, um acordeon de fundamento. Um abraço, Evandro Magalhães, lá em Sapiranga. De visita hoje. Faz bonito, hein? Capricha na carne. Deixa as músicas aqui comigo. 11:34 Bom dia, quero homenagear meu marido Jonathan, que está completando 35 anos. A esposa Thaís, a filha Maísa, que Deus abençoe sempre sua vida com muita saúde. Alô, Jonathan, parabéns pra ti, sucesso, meu galo. 35, tá novo, né? Guri novo, galo novo, tem muito ainda pra pelear. Com muita saúde, muita sabedoria, muitas coisas boas sempre. Um beijo especial da tua família aí, tá bueno? Meu amigo Jorge Dornelles, fala, Jorgão, bom dia pra você.
4: Bom dia, Rio Grande, bom dia, Espaço FM.
0: Bom dia.
4: Bom dia, meu amigo Gabriel Marqueto.
0: Bom dia.
4: Luz e paz.
0: Amém.
4: A todos nós. Um feliz domingo, abençoado, né? Um bom domingo para todos, né?
0: Que assim seja.
4: E a música de hoje eu vou pedir Baile Campeiro com o grupo Cordiona.
0: Opa!
4: Né? Que é para tirar os chinelo do pé e dançar na sala, né? Tá certo? Um abraço, muito obrigado.
0: Valeu.
4: Hoje Afonso Dornelles e a Berenice aqui de Farroupilha.
0: Aizá! Ei, Rio Grande, velho, um abraço pros dois, saúde e sucesso. Meu amigo Edgar De Biasi passando por aqui para desejar um ótimo domingo a todos. Grande abraço. Valeu, Edgar. Edgar De Biasi e a Ferragem De Biasi marcando presença aqui no nosso Farroupilha Grande do Sul. Buenos dias, amigo Marqueto. Tudo certito? Tudo. Tirando a tosse, tá louco de especial. Aqui é o William de Santana do Livramento. Quero parabenizar meu irmão. Completou mais um ano de vida no decorrer desta semana. Mora em Caxias. Pediu aqui Diário de um Fronteiriço. Agradece a gentileza e oferece para os velhos e a cunhada. O nome dos pais, então, Otávio e Ivone, e a cunhada, a Sinaia. Muito bem. E o William, né, de Santana do Livramento, gaúcho que completou mais um ano neste grandioso jardim da existência. Um abraço especial. Fechando esta rodada, um abraço para o meu amigo Márcio Ranção. O Márcio tem uma primeira ali, Deus o livre, pensa num garganta de ouro, é o Márcio Ranção, né? O Márcio faz uma primeira ali, principalmente no sertanejão antigo. Vocês têm que ver o Márcio cantando Boate Azul, Deus o livre. Um abraço pra ti, Márcio, que tal, hein? Fico feliz aí pelo regalo, pelo costado da audiência. Mandando um abraço para a Associação Cultural dos Artistas de Farroupilha, nossa Cartes, que faz esse trabalho maravilhoso. Assina embaixo. Um abraço especial para ti. Um abraço aos meus conterrâneos, meu primo Renan Marqueto, nosso presidente, Rodrigo Zilioto, e também ao Homero Couto, que animou a noite dos queijos e vinhos na última quinta-feira, um evento maravilhoso promovido pelo IMEC, pelo Rotary, em prol da MAFA, Associação dos Amigos e Autistas de Farroupilha, né? Associação dos Amigos e Autistas, Pais e Amigos do Autista de Farroupilha, Associação Cultural dos Artistas e a Cartes. A MAFA, então, Associação dos Amigos e Autistas, Amigos de Farroupilha. Muito bem. Um abraço, então, ao Homero, que esteve lá brilhantando o evento, me dedicou uma música, inclusive. Um abraço especial para vocês. 11:38, 11:38. Um abraço a todos os dirigentes, representantes das nossas entidades da nossa Serra Gaúcha, pessoal aí das SICs, as CBFs, a Paz, a MAFA e por aí vai, né? Tantas entidades que fazem esse trabalho bonito, a FADEV, por aí vai. Bueno, dito isto, abraçando a todos e todas, vamos para um caos lobisomem às 11:38. Essa história eu pago pra ver. Me tapo de nojo.

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1: 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João Luiz Correia, Gauchão de Apartamentos Monarcas. Tando mais ou menos, tá louco de bom, porque a coisa nunca teve do jeito que tá. Ernesto Nunes, pavio curto, e lobisomem, metapo de nojo. 11:52.
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1: 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Farroupilha Grande do Sul para Bitcom, Irmãos Barbosa, Big Fair e Haldei. Mais abraços, mais recados por aqui. Jorge Marmorato pediu aqui Rui Biriva, em Caxias do Sul, bairro Esplanado. Um abraço, Jorge. Estamos ligaditos aqui no Espaço. É o Rio Grande que pede passagem. Quem me pediu perfil gaúcho com os Monarcas foi o Milton Zampieri, na escuta desta belíssima programação, desejando aos familiares e amigos o restante destas músicas maravilhosas. Parabéns pela seleção, Marqueto. Gosto apuradíssimo. Opa, muito obrigado. Fico feliz aí pelo costado. A gente prepara com muito carinho para vocês. Até conversava essa semana com alguns amigos, que é um desafio sempre trazer novas músicas, misturar este repertório, trazer novos estilos e ritmos, mantendo a essência, porque o jargão, o melhor da música gaúcha, passa por aqui, é levado muito a sério. Então, como são 6 horas de programa, a gente tem esse desafio de trazer sempre coisas de fundamento para este momento especial. Que bom, fico feliz com este retorno, este feedback sendo mais contemporâneo de cada um de vocês. Sempre, é claro, que as sugestões são bem-vindas. 549-9611-1971. 549-9611-1971. Teu pedido musical, teu abraço, teu chasque, teu caos aqui no Espaço em grandioso estilo. Para além disso, o nosso Espaço Fone à tua disposição, 3268-2100, nas redes sociais, Facebook e Instagram, arroba Espaço FM, arroba Gabriel Marqueto. Gilberto Poerch mandando um abraço para o Beto, a Nádia, Bruna, Tobias e Otel. Um abraço, Beto. Família Poerch, bom dia, gostei do pedido do colega. Esta milonga fica bem hoje, milonga abaixo de mau tempo. Quem assinou aqui o recado foi o Ricardo, final 8869. Valeu, Ricardão. Bom dia, Marqueto, estou na chácara tomando um bom mate, proseando com meus pais, João Luiz Posse e Elaine, curtindo estas belas marcas gaúchas. Deus abençoe a todos nós. Vamos tocando o barco. Pessoal que é do Imigrante, aqui em Farroupilha, está hoje em Nova Roma do Sul, localidade de Castro Alves. Por falar em Nova Roma, um abraço ao meu amigo Douglas Pazuc, ex-prefeito. Um abraço, Douglas. Um abraço para a família Poça, seu João Paulo, seu João Luiz Poça e também a dona Elaine, em grande estilo, aqui no nosso Farroupilha Grande do Sul. 11:56, eu vou liberar mais um bloco musical. Este está no capricho. Começamos com Os Bertucci, Morena Linda, aqui na Espaço. Vamos se formando um fandango. Eu de cá, vocês de lá. Dois pra cá e dois pra lá. Morena linda, bom domingo pra você.

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1: Aqui no Espaço Vale a Pena Ouvir de novo. Tem Cheirinha, Show no Céu. Tem Cheirinha e Mary Terezinha, uma dobradinha de respeito. Isso que é trova. Luiz Carlos Borges, Chucro de Viamão. Lá no começo, Os Bertucci, Morena Linda, aqui no Espaço.
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1: Gravou, está gravado no meu Instagram. Um abraço aqui para Adriana Souza. Bom dia, Marqueto. Ótimo programa, como sempre. O Lucas está aqui batendo o pé e ouvindo os Bertucci. Meu pai gostava muito deles. Manda um beijo e um abraço para o Lucas. Alô, Lucas, um abraço para você, guri. Alô, Adriana, um abraço. Família Souza, muito obrigado pelo carinho e pela audiência. Meu amigo André Felipe Junks, se preparando, que tal, hein? Vai querer negociar para esticar o Farroupilha até as 2 da tarde. Vai conversar com a direção, diz ele. Mas aí atrasa o almoço, né, tchê? Um abraço especial para ti. Vai ter uma festa hoje para comemorar o aniversário. Marcelo Ferraço chegando daqui a pouco por aí. O André Junks, André da banca e toda a turma. Um abraço especial para vocês. Meu amigo de Nova Petrópolis, por aqui, chuva e frio. Ótimo programa. Bom dia, Rio Grande. Bom dia, Marqueto. O pessoal de Nova Petrópolis. Luiz Sebastiani, um abraço especial. Pessoal que está participando, interagindo no Instagram da Espaço FM, também no meu Instagram, arroba Gabriel Marqueto. Bueno, nós vamos para um espaço comercial, mas antes eu quero liberar uma informação, agradecer o nosso comandante da Brigada Militar aqui de Farroupilha, o Tenente Coronel Wagner Carvalho, e também o nosso Tenente Marcelo Stassac, que comanda o pelotão rodoviário da Brigada Militar. Um homem que ainda não teve a identidade confirmada morreu após ser atropelado por volta das 3:30 da manhã deste domingo. Foi atropelado na madrugada deste domingo na IRS-122, próximo ao entroncamento com a RSC-453 aqui em Farroupilha. Conforme o registro, uma Chevrolet Montana trafegava no sentido Farroupilha-Caxias do Sul, portanto estava indo a Caxias, quando o motorista foi surpreendido pela presença de um pedestre. Com impacto, a vítima sofreu ferimentos graves, não resistiu e morreu no local. O atendimento mobilizou equipes de segurança e também resgate. As circunstâncias desse atropelamento deverão ser investigadas pelas autoridades competentes, IGP e Polícia Civil. Repito, atropelamento registrado na madrugada deste domingo, na 122, próximo ao entroncamento com a 453 em Farroupilha. Vitimou um homem que ainda não teve a identidade confirmada. Esta informação está à tua disposição em espaçofm.com.br. Pedestre morre atropelado na IRS-122 em Farroupilha. Fato foi registrado na madrugada deste domingo. Motorista de uma Chevrolet Montana se deslocava até Caxias do Sul quando acabou atropelando este pedestre. Os motivos, o que levou esse atropelamento, as circunstâncias desse sinistro, o horário chama atenção também por volta das 3:30 da manhã, o que uma pessoa estaria fazendo na rodovia às 3:30 da manhã. Isso será investigado pelas autoridades competentes. Infelizmente, mais uma morte no trânsito, mais uma morte aqui na nossa região. Um pedestre morreu atropelado na madrugada deste domingo. Ainda não temos a identidade, assim que tivermos mais informações, eu repasso aqui para vocês ou também durante a programação nos nossos noticiosos e informativos. Já está à disposição em espaçofm.com.br, no aplicativo e nas redes sociais da Espaço. Pedestre morre atropelado na 122 em Farroupilha.
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1: Muito bem, agora são 12h14, um abraço para o Adriano Carnetti, bairro América, pediu milonga abaixo de mau tempo, um abraço Adriano, um abraço para você. Meu amigo Kendi chegando por aqui, pessoal da região das Hortênsias, manda um abraço para tua prenda e oferece essa música aqui que eu vou colocar para chamar o espaço comercial. O Kendi é do rock and roll, é da velha guarda, mas Kendi, uma boa música gaúcha também tem seu valor, hein? Já pensou? Olha bem pra tua prenda, olha bem pra ela e dedica essa música aqui. Meio-dia e 15. Como é bom estar apaixonado, hein?

Bitcoin, Irmãos Barbosa, Big Fer e Haldane. Aqui no nosso Farroupilha, Grande do Sul.

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2: Agora são meio-dia e 20 minutos. 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
2: Meio-dia 21, temperatura em 12 graus e a temperatura sol entre nuvens aqui em Farroupilha. 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

0: É, fiquei só na expectativa pra tocar essa música, mas não deu, hein?
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Infelizmente não deu, né? Não deu pra gritar agora o caneco é nosso, o Brasil foi eliminado e ontem também a Noruega, nossa, né? Futebol de primeiro mundo, fizeram 2-1 no Brasil, o Haaland, tal do Haaland, Haaland pra cá e Haaland pra lá, levaram um sufoco, né? Um sufoco da Inglaterra e os ingleses acabaram conquistando aí a vaga na semifinal. Então já estão definidas as semifinais da Copa do Mundo, França pega a Espanha e a Inglaterra pega a Argentina, que bateu a Suíça ontem, já era esperado, né? E trouxe esta música, estava conversando com meu pai semana passada, se o Brasil tivesse ido para a final, iríamos fazer um foguetório aqui no Farroupilha, né? Saudoso Teixeirinha já cantava. Agora o caneco é nosso, chumbo no banco de reservas. E hoje, como é que fica? Só estrelismo, né? Muito estrelismo, muito ego e pouco futebol. Pouco futebol. Cair nas oitavas, pá, é complicado. Mas tudo bem, né? Como o futebol não paga as nossas contas, então vamos trabalhar, vamos tocando a vida em frente. Uma pena, né? Uma pena porque eu nasci em 2001. Nasci em 2001. O Brasil foi campeão em 2002. Não lembro, não recordo. Mas as crianças de hoje, os adolescentes, os jovens nunca viram sequer o país ser campeão. E assim a gente vai criando uma geração de atletas que visam muitas vezes o marketing excessivo, as bets, visam a propaganda, a publicidade, tudo virou jogo, né? Tudo virou aposta. E o futebol mesmo, a raça, a guerra, o esporte, vai sendo esquecido, vai sendo deixado de lado. Ô, Teixeirinha, se tu soubesses como esse tempo que você cantou faz falta, hein? Quem sabe, mais adiante, o caneco talvez volte a ser nosso. Por enquanto, pouco futebol, muito estrelismo. Meio dia e 30 minutos, fica o registro. Copa do Mundo segue, então. Agora com as semifinais, França pega a Espanha e a Inglaterra pega a Argentina. Los hermanos. Meio dia e 31, vamos para mais um bloco aqui no Farroupilha Grande do Sul. César Oliveira e Rogério Melo, depois da lida. A gente vê o que faz.

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1: É Espaço FM com Garotos de Ouro, Clarão da Lua, Te Garotos, decisão, te apertar contra o peito e matar toda esta saudade. Os Mateadores, Romance de um Peão Posteiro e César Oliveira e Rogério Melo, depois da lida aqui na Espaço. Meio-dia e 46 minutos em casa, no trânsito, no trabalho. Você é o som da Espaço. Obrigado pelo carinho, pela companhia e pela audiência. Claudemir Vergani, bom dia, bom domingo. Nelson Patzlaff, é o som da Espaço. Fabrício Albep pediu isso, é o Rio Grande. Diva Ferreira também está comigo. Vilmar Borelli mandando Entrando no Bororé com Elton Saldanha. Vilmar e Mari tomando a Aquele mate amargo, pessoal de Torres, Litoral Gaúcho, Rio Grande do Sul. Ana Sonza pedindo do fundo da grota, Ana, escuta desde ontem, adorei encontrar vocês. Quem disse aqui é Ana Sonza, deixa eu ver se eu reconheço pela foto. Ah, muito bem, um abraço, Ana, um abraço pra você, vi ontem, né? Que maravilha, um abraço especial. A Edith também está por aqui, um abraço, Edith, oferecendo música do Expedito para os sobrinhos. Aqui o Alexandre, a Sheila. Bom dia, Marquinho, Cátia de Caxias. Quero desejar um ótimo domingo, especialmente para minha mãe, irmãs, meus colegas e motoristas da Visante. Um grande abraço a todos. Grande abraço, feliz e abençoado domingo. Músicas de sua escolha. Estamos na escuta. Obrigada. Quem deixou o recado aqui foi a nossa amiga Cátia. Cátia Biavati. Muito bem, um beijo para você. Bom dia, Marquinho. Estamos na escuta. Luciano Carboneira, Jardim Itu, Sabará, Porto Alegre. Um abraço aos primos de Caxias e Pem, Veranópolis. Melhor programa gaúcho. Um abraço especial. Obrigado pelo carinho. Ivan Massoni está por aqui. Um grande abraço a ti, Marqueto. Um grande abraço ao meu cunhado Neivo, que está ligadito na 100.9 lá na Chácara. Oferece a música com José Cláudio Machado, Milonga Baixo de Mau Tempo. Todos os domingos estamos na tua escuta, viu, Marqueto? Buenas, um abraço, Eugênio Gorski, Pio Décimo, Caxias do Sul, mandou uma foto aqui, ó. Opa, erva mate do Baitaca. Carlos Alexandre Alves, já tá pronta a pecuária por aí, mas, ah, bicho velho, um abraço pra ti, saúde e sucesso. Pessoal aqui fazendo uma costela assada no forno, meu amigo Boi Louco, o Andrigo. Sadi também está pedindo Cabelos Brancos, oferece para a esposa Almira, os bisnetos, toda a turma aí de Campestre da Serra. Meu amigo Joselito Capilari Sampaio também está por aqui, vai tocar no Fest Quinjo, dia 18, próximo sábado, às 12:30. Valeu, tá feito o convite então. Um abraço, Joselito. Meio-dia e 49, bom dia, manda uma música pra mim, Wilson Esperafico e Heloísa do Vale Real da Forqueta Baixa, abraços. A próxima ofereço pra vocês. Os Serranos aqui na Espaço. Roda que roda. Tô só pelo sorteio do bife.

0: Vamos fechando a roda aqui no espaço.
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0: Literalmente, os monarcas no ronco da baixaria e os serranos, roda que roda. Meio-dia 57, obrigado pelo carinho, pela audiência, pelo prestígio. Muitos comentários aqui, vou enaltecer apenas alguns, não vai dar tempo para falar todos. Pessoal aí concordando com a minha manifestação acerca da seleção brasileira. Diz o Moacir, sensacional a tua colocação com relação ao nosso futebol atual. Muita solenidade, muito estrelismo e o futebol de várzea. Apenas dólares na parada. Marqueto, me senti velho. Você falou que nasceu em 2001, nasci em 92. Abraço, Adelmo de Caxias. Valeu, Adelmo. Escutei o áudio aqui, tá bom, Helena? Um áudio de mais de um minuto e meio, não vou conseguir colocar no ar, mas também concorda com o comentário sobre a seleção brasileira. Mariana Oliveira, um abraço para você, ainda aí Suzinho também tá por aqui, ao som da Espaço, mandou um vídeo aqui, tá bonito teu almoço, hein? Um abraço especial. O Guga pediu iguaria campeira, vai ficar pro próximo domingo. O Miguelito pediu xote do caminhoneiro. A Sara Espadoto também está conosco, um abraço para essa turma querida aí, estão em, olha só, Cidrolândia, Mato Grosso do Sul, um abraço especial para vocês. Maria Helena Dalpisol, também aqui a Heloísa Silva, pessoal da linha Eli em Farroupilha, adoramos teu programa, obrigado, obrigado pelo carinho. Magnus da Silva também está conosco, Gaúcho de apartamento é mais ou menos assim, mandou foto de uma rotativa velha aqui, pelhando uma carne gorda, hein? Aí, bicho velho. Jefferson de Monte Carmelo, Caxias do Sul, pediu Joca Martins. A Lorena Piscinini também pediu música. Ofereço a próxima pra ti, tá bom, Lorena? O Felipe. O pessoal está em Picada Café fazendo um churrasco. Abraços para Felipe, Raquel, Sofia e Matheus, Carlos e Mara, Leca, Éder e o pequeno Mateu. Um abraço para essa turma toda especial aí. Sabrina dos Santos mandando abraço a todos. A Ivone Aneres de Jesus. E a turma é grande. Opa, dona Malvina fazendo 8.3 hoje. Homenagem de todos aqui que ela relatou, né? A Letícia, Patrícia, Daniel, bisnetos. Toda a turma aí, muita saúde sempre para todos. Odilene Corrêa em São Leopoldo, um abraço especial. Quem mais está comigo? Cecília Marion. É, Marqueto, não deu nem o caneco, né? Passou só o cheiro. Valeu, Cecília, um abraço para você. Viviane mandando um abraço para a mãe Lorena, que todos os domingos está na escuta, privilégio. Meu amigo Arthur Capelari também está por aqui. Família Chies, família Capelari, um abraço no Otto aí, segurei querido e de fundamento. Pedro Fortuna está conosco, começando as tarefas. Hoje aniversário, opa, é teu aniversário, Pedro? Mas, bicho velho, parabéns, então. Eu falei pro Miller uma vez, o Miller ficou brabo comigo, né? Quando o Miller fez 60, eu disse, parabéns, Miller, já pode andar de ônibus. Parabéns, seu Pedro, conquistando agora a maior idade ou a melhor idade. Já pode andar de ônibus, já tem a carteirinha do idoso, mas com muita saúde sempre. Um abraço para ti de aniversário hoje, que privilégio, hein? Parabéns. Saúde, saúde, muito sucesso, muitas coisas boas sempre. A Dalva também está conosco, Dalva Fernandes, em Caxias do Sul. Magnus Camilo, não da Silva. É isso, Magnus? Então tá bom, feito a retificação aqui, Magnus Camilo, mas tá salvo errado teu nome. Tá salvo como Magnus da Silva aqui no WhatsApp da Espaço. Vamos dar uma retificada daqui a pouco. E também quero mandar um abraço aqui para o Eugênio Gorski, Pio Décimo, está tomando um mate. Muito bem, o Felipe também que está conosco. Um abraço especial para vocês. Fechando esta rodada de abraços, tem mais recados aqui, não vou conseguir falar todos, mas sintam-se todos igualmente homenageados. Quero mandar um abraço para minha família, família Marqueto, que está me esperando para o almoço, assim espero, né? Separaram um belo pedaço de costela para este que está falando neste momento. E mando um abraço, então. Hoje temos visita lá em casa, deixa eu pegar o nome certinho aqui. Família Maiká, né? Família Maiká. Diz que o meu cunhado se puxou, ele que fez a carne, ele que foi atrás de fazer aí todo o preparamento para este momento, esse almoço, comprou a torta, né? Estava de aniversário este mês, início de julho, e ele que assou a carne, então iremos agora conferir na sequência se está de fundamento e de agrado, porque, como eu sempre digo, né? Conquistando o cunhado, é um caminho mais fácil para depois conseguir o casamento, né? Sempre tem que agradar muito bem o cunhado. Agradando bem o cunhado, o sogro ali fica em segundo plano, né? Puxando bem o saco do cunhado, isso aí já é meio caminho andado para casar depois. Família Maiká nos visitando, a Dalva e também o seu Maiká, o pai do Thomas, né? Thomas querido, a Pipoca também que eu adoro, o cachorrinho do Thomas, toda a turma que tá por aí, família Marqueto, seu Generoso, dona Leandra, a Laura, então um abraço para vocês, daqui a pouco tô chegando para comer uma carne louca de especial, assim espero, preparado com muito carinho pelo meu cunhado, o Thomas. 1:03, na sequência da programação tem Odinei Dutra com as máximas da espaço, na operação técnica Edmar Balzan, às 7 da noite, nós temos a noite na 100.9, na operação Edmar e na comunicação a voz do rádio, o meu amigo Edson de Souza com a noite na 100.9.

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Tenho de ir para o rodeio, prenda minha, nos campos do bem querer. Mas se Deus permitir, domingo que vem, a partir das 7 da manhã, estaremos juntos. Eu de cá, você de lá, aqui na Espaço FM Classe Especial. Farroupilha Grande do Sul fica por aqui, fechando as porteiras do Rio Grande. 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Obrigado pelo carinho, pela audiência, pelo costado. É muito bom estar aqui com todos vocês. Deus nos abençoe, nos fortaleça, nos conduza e nos prepare para mais uma semana. Com a proteção do nosso patrão celestial, com as bênçãos do nosso Pai amado, que possamos seguir firmes e fortes, como gaúchos guapos, de fundamento e, é claro, levando a esperança de dias melhores a todas as querências. Um beijo, um mate e um chasque, o tamanho do Rio Grande no coração de cada um e de cada uma. Se Deus permitir, voltaremos. O resto, como diz meu amigo, é só Deus quem sabe. Tchau, Espaço.

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1:17 está no ar na 100.9. As máximas da Espaço, clássicos e hits. Um excelente domingo pra você. Quem estava com o Gabriel Marquito no programa Farroupilha Grande do Sul, fique comigo, fique sintonizado na 100.9. Eu sou o Dinei Dutra e fico com você até às 7 horas da noite com muita música e informação. Hoje é dia 12 de julho de 2026. Aqui em Farroupilha, na Serra Gaúcha, tempo nublado e a temperatura em 12 graus. O clima ideal para você apreciar a melhor seleção musical do seu rádio. Quer deixar sua mensagem, mandar o seu recado? Anote aí o nosso WhatsApp, 54 99611-1971, 54 99611-1971. Agora 1:18, começando esta seleção musical das máximas. Guilherme Arantes, uma boa tarde, um bom domingo. Olá.

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1: Uma e 59, Maurício Manieri e Alexandre Pires fechando esta primeira hora de muita música aqui nas máximas.
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1: 2:05, temperatura em 13 graus, está no ar as máximas da Espaço. Unimed Serra Gaúcha recebe credenciamento do Ministério da Saúde para transplante de medula óssea. E nesta terça-feira, dia 14, em Farroupilha, terá mutirão com 200 vagas para cadastro de doadores. Notícia completa você encontra no portal de notícias espaçofm.com.br. Chegando aqui nas máximas, Paulo Miklos. 2:06.

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1: 2:40, as máximas da Espaço. Morre Peppino Di Capri, ícone da música italiana aos 86 anos. Maiores informações no site espaçofm.com.br. Chegando aqui nas máximas, Fagner e Zé Ramalho. Boa tarde, 2:41.

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1: Espaço! 13:15, as máximas da Espaço. Tivemos nenhum de nós fechando esta seleção musical no seu domingo à tarde. Na sequência, mais sucessos e clássicos.
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1: 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Olha ele aí, o sol aparecendo aqui na Serra Gaúcha. Temperatura em 14 graus, 3:21 aqui nas máximas da 100.9. Rally dos Vinhedos passa por Farroupilha com parada no Santuário de Caravaggio. O rally teve largada em Bento Gonçalves e percorreu cerca de 200 quilômetros por cidades da Serra Gaúcha até o município de São Marcos neste sábado, dia 11. Maiores informações você encontra no site Espaço FM.com.br. Chegando mais música aqui na semana.

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1: Oi, Goboingo, fechando mais uma seleção do domingo das máximas da 100.9, 13:58, temperatura 12 graus.
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1: WhatsApp Espaço FM 549-9611-1971. Deixa eu mandar aquele abraço para quem está na sintonia da 100.9 e deixando aquele recado no WhatsApp da Espaço FM. Morre Wilson Nespolo, pai do vice-prefeito de Caxias do Sul. Sepultamento será realizado nesta segunda-feira. Para mais detalhes, acesse o site espaçofm.com.br ou nas redes sociais Facebook e Instagram. 4:04, temperatura em 13 graus, chegando de Javan. Bom domingo, uma boa tarde.

0: Obrigado.
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2: 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Você está na Espaço FM. 4:38, as máximas da Espaço. Tivemos Frijá fechando mais um bloco de som aqui na 100.9. Bazar das Voluntárias da Saúde arrecada R$71.468 para o Hospital São Carlos. Notícia que você encontra no site espaçofm.com.br. Chegando Paulo Miklos, 4:39.

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1: Peter Frampton aqui nas máximas da 100.9, 5 e 9. Não saia daí, na sequência, mais clássicos e hits.
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1: 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Muito melhor com você. 5:17, temperatura baixando 10 graus. As máximas da Espaço, e eu sou Odinei Dutra, e na sequência da programação, ele, Edson de Souza, com a Noite na Espaço, a partir das 7 horas da noite. Para você que quer mandar o seu recado, deixar aí no Whats, anote 549-9611-1971, Whats da Espaço 549-9611-1971. Obrigado pela companhia, obrigado pelos recados deixados aqui no WhatsApp da Espaço. O DENIT define instalação de 9 radares em trechos estratégicos da Serra Gaúcha. Para mais detalhes, acesse o nosso site espaçofm.com.br. As máximas da Espaço, clássicos e hits, Espaço Brasil, Raça Negra e Belo, 5:18.

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1: Espaço! 5:46, as máximas da Espaço Grupo Revelação, fechando mais um bloco aqui na 100.9, um toque de esportes. É, já temos as semifinais da Copa do Mundo de 2026 e já estão definidos os quatro times que se enfrentarão. Vai ter França e Espanha na próxima terça-feira, dia 14, às 16h, e também Inglaterra e Argentina na quarta-feira, dia 15, às 16h também. E os perdedores disputarão o terceiro lugar no sábado, dia 18, às 18h, e a grande final será realizada no domingo, dia 19, às 16h, no MetLife Stadium, em Nova Jersey. Quatro campeãs mundiais na reta final da Copa de 2026. Um toque de esportes aqui na 100.9, chegando Legião Urbana, 5:47.

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1: 6:25, tivemos Heart fechando mais uma seleção musical. Não saia daí, na sequência, mais clássicos e hits na 100.9.
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1: 6:30, temperatura 8 graus, as máximas da Espaço. Eu sou o Dinei Dutra e fico com você até às 19h com muita música e informação. Para você que está em casa, no trânsito, obrigado pela companhia. 26ª FENAKIV abre venda de estandes para expositores de Farroupilha com condições especiais. 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A Festa Nacional do Kiwi ocorre dia 8 a 25 de julho de 2027, aos finais de semana. Maiores informações você encontra no site espaçofm.com.br. 6:31, Vinícius Cantuária. Bom domingo, uma boa noite.

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1: 6:55, John Farnham fechando a última hora de música deste domingo. Chegamos ao final de mais uma tarde inesquecível. Eu, Odinei Dutra, vou me despedindo. Estarei de volta na próxima semana, se Deus permitir, com as máximas da Espaço a partir da 1 PM, com a melhor seleção musical do seu domingo. Obrigado pela companhia, obrigado pelo carinho de sempre. Foi muito bom estar com você. Uma boa noite, um ótimo final de domingo. Desejo que a sua semana seja repleta de coisas boas. Fique sintonizado nas ondas da 100.9. Está chegando o Edson de Souza com o programa A Noite na Espaço, na operação Edmar Balzan. Eu vou, mas deixo a última música do programa de hoje. Papas da Língua. Tchau, tchau. Até semana que vem. 6:56.

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1: Senhoras e senhores, muito boa noite. A partir de agora estamos iniciando aqui na Espaço FM o nosso encontro de todas as noites do domingo, a noite da Espaço. E juntos até a meia-noite com uma programação carinhosamente preparada para você. 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Muito boa noite a você ligado com a gente no trânsito, para você que está em casa, para você que está trabalhando. Nosso muito obrigado pelo carinho e pela audiência. E a partir de agora já está liberado o WhatsApp da Espaço FM para você interagir. 549-9611-1971. O programa está maravilhoso. Mother Talking, Dub Mix, Tina Turner, Alok, Alexandre Pires, Backstreet Boys, Roxette, Italianíssima, está simplesmente impecável. Está no ar a noite da Espaço FM e a gente começa muito bem. No primeiro bloco, a gente abre com Ozone.

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1: 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Olha, hoje, dia 12 de julho, é o dia do engenheiro florestal. Hoje também é o dia nacional do funk. É um ritmo contagiante, um ritmo que nasceu nas favelas do Rio de Janeiro, o funk carioca, ou simplesmente funk, também chamado de baile funk ou favela funk, no mundo anglófono. Um gênero musical oriundo das favelas do estado do Rio de Janeiro e que é pista quente, tem grandes clássicos do funk, depois vem o eletrofunk. Então, hoje é o dia nacional do funk. A noite na Espaço FM, boa noite, muito obrigado a você que nos acompanha, um abraço grandioso ao pessoal na cidade de Feliz, junto com a gente, alô Elizabeth, muito obrigado pela audiência e um abraço a essa turma querida de Feliz. A gente abre o segundo bloco da noite de hoje com Modern Talking.

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14: 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Muito boa noite, um abraço grande à turma querida em Caxias do Sul, ao somzão da Espaço FM. A você nesse domingo, junto com a gente, o nosso muito obrigado. Olha, você sabia que muita gente, especialmente as pessoas de mais idade, os nossos avós, tem, e muita gente, né? Tem o hálio como antibiótico. Gente que fala, ah, o alho, nossa, o alho faz bem, o alho. A Anvisa esclarece que o alho não tem efeito antibiótico. Pois é, de acordo com a Agência Nacional de Vigilância Sanitária, Anvisa, não há evidências científicas que sustentem a afirmação de que o alho trata infecções, nem de que pode substituir a amoxicilina ou qualquer outro antibiótico. O alerta foi divulgado pela agência diante da disseminação desse tipo de conteúdo nas redes sociais, onde mensagens sem embasamento científico costumam ganhar grande alcance e levar muitas pessoas a acreditar em tratamentos alternativos que podem representar riscos à saúde. A circulação de informações que atribuem propriedades medicinais exageradas a determinados alimentos não é novidade. Com frequência, publicações afirmam que ingredientes naturais seriam capazes de substituir medicamentos tradicionais, o que acaba conquistando muitos adeptos. No entanto, especialistas alertam que abandonar um tratamento indicado por um profissional de saúde em favor de receitas caseiras pode agravar doenças e retardar a recuperação do paciente. 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Obrigado pela audiência, um abraço à turma querida em Bento Gonçalves, também curtindo a gente. Alô, Flávio! Aumenta o volume do seu rádio. A gente traz nesse bloco, tem Dumb Mix.

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Boa noite a você ligado com a gente. 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Olha, deixa eu destacar, gente, um fato muito bacana que aconteceu nessa quinta-feira. A Brigada Militar aqui de Farroupilha realizou a formatura do PROERD, o Programa Educacional de Resistência às Drogas e à Violência. Um evento que busca conscientizar as crianças, os estudantes, né, sobre os malefícios da droga, da violência. O evento aconteceu no Parque Cinquentenário, promovido pelo 36º Batalhão de Polícia Militar, e a cerimônia reuniu centenas de alunos, familiares, professores e autoridades. O evento marcou a conclusão das atividades desenvolvidas pelo PROERD nas escolas de Farroupilha. Ao longo do programa, os estudantes participaram de encontros e ações educativas voltadas à prevenção do uso de drogas e da violência, além do fortalecimento de valores como cidadania, respeito, responsabilidade e tomada de decisões conscientes. O PROERD, parabéns aí a toda a turma, né? Os formandos aí do PROERD, evento maravilhoso de educação, de formação, né? De uma sociedade melhor. O PROERD é um programa maravilhoso, desenvolvido pelo 36º Batalhão de Polícia Militar. Parabéns aos alunos, aos familiares, aos professores, todos envolvidos nesse grande projeto, né? Muito, muito importante. À noite na Espaço FM, aqui você é nossa prioridade máxima, é só música boa. Boa noite para você que está viajando, acelerando ao som da Espaço FM. A gente abre esse bloco com Tina Turner.